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Ana Deus, tu fazes, aliás, não fazes ideia. Arranca hoje os oitavos de final do Campeonato do Mundo. O Mundial 2026, futebol, começa a entrar na fase decisiva com a disputa dos oitavos de final da prova que vão decorrer entre hoje, com os jogos Canadá-Marrocos e Paraguai-França, e encerram na terça-feira. Portugal vai jogar os oitavos de final com a Espanha. Portanto, um jogo interessante. Aliás, é sempre Espanha-Portugal. Nunca há favoritos, como é óbvio.

Já estamos na última meia hora de coisas do Arco da Velha, com este calor extraordinário. Se gosta de praia, é aconselhável que não vá para a praia neste período do almoço. Mas pronto.

0: O homem entrou numa farmácia atrapalhado e disse ao farmacêutico: dê-me, por favor, algo para, e rápido para os soluços. O farmacêutico, sem hesitar, deu-lhe uma enorme bufetada na cara. O homem, chocado, ia massagear a cara, pergunta: mas porquê é que me fez isso? O farmacêutico sorri orgulhoso: pronto, já não tem soluço, pois não? E o homem responde: mas eu não tenho soluços, nem tinha soluços. Quem tem soluços é a minha mulher, que ficou ali no carro. Enganos todos têm.
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3: Entramos agora no último quarto de hora. 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

Não há de facto muito trânsito aqui, sobretudo nesta próximo da rotunda à entrada de Vila Nova Cerveira. Certamente muita gente já entrou de férias e portanto já não está.

vezes acontece, não é? À primeira vista. Bom, agora vamos até aqui, a esta assim, à toa, vizinhos, já não saio. Eu só saio daqui a pouco.

toa, vizinhos, já não saio. Agora vamos à última de hoje, à última canção para fechar Coisas do Arco da Velha, de hoje, 4 de julho. É com esta, assim.

foi com muito gosto que estive consigo mais uma vez em Coisas do Arco da Velha. Desejo-lhe um ótimo sábado, um bom fim de semana. Meu nome é Rui Vaz Carpinteira. Voltarei, se tudo correr normalmente, de hoje a 8 dias. De resto, eu ando por cá. Bom sábado, bom fim de semana. Um abraço. Até depois.

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1: A Guarda Nacional Republicana e a Associação para a Promoção da Segurança Infantil lançam na próxima semana uma campanha de prevenção contra o afogamento infantil.
2: Notícias com Rui Vaz Carpinteira.
1: O alerta surge numa altura em que os dados revelam que 63 crianças e jovens morreram afogados em Portugal nos últimos 5 anos. Segundo a APSI, as crianças até os 4 anos são as mais vulneráveis, sobretudo em piscinas particulares, enquanto os adolescentes enfrentam maior risco em rios, lagoas e praias. Os meses de verão concentram a maioria dos acidentes, especialmente entre rapazes. As entidades alertam que o afogamento pode acontecer em poucos segundos e apelam à vigilância constante das crianças, à utilização de zonas vigiadas e à instalação de barreiras de segurança em piscinas privadas. Sons do terreiro, música ao vivo, ambiente familiar, esplanadas, hoje à noite, às 21h30, no Centro Histórico com Bruno Santos. De pé, sentados, nas esplanadas ou nos bancos da praça. Viva noites de verão relaxadas e em família. O acesso é gratuito. Valença estreia Grande Prémio Internacional de Pump Track. Valença prepara-se para acolher, no próximo dia 5 de julho, a primeira edição do Grande Prémio Pump Track Eurocidade Tui Valença. A competição decorrerá no Skate Park de Valença e espera reunir cerca de 300 riders oriundos de Portugal e Espanha, num evento que promete marcar a estreia da modalidade no calendário desportivo da Eurocidade. A prova conta com um programa que inclui sessões de treinos livres, fase de qualificação e a grande final agendada para o final do dia. O circuito, composto por lombas, rolos e curvas inclinadas, colocará à prova a técnica, o controlo e a velocidade dos participantes. Estas são as características fundamentais do Pump Track, uma disciplina que alia a exigência física ao espetáculo proporcionado pela competição em pista fechada. A importância da estreia do Grande Prémio é reforçada pelo facto de alguns escalões integrarem o Campeonato Galego da Modalidade, circunstância que aumenta significativamente o nível competitivo da prova e atrai atletas de dimensão internacional. Agora a fechar. Cidade mais pequena da Austrália está à venda. A cidade mais pequena da Austrália está à venda, depois das duas únicas habitantes confirmarem que vão embora com planos para uma reforma num outro local. Kualadi, é assim o nome desta cidade, está à venda por 242 mil euros, valor pedido é inferior ao preço de muitas casas em Portugal. Com a cidade grande mais próxima a ficar a 90 km. Quem comprar este local terá direito a uma casa com 4 quartos, às chaves da cidade e ainda um posto de ajuda a viajantes com campismo e alojamentos. E é este posto de ajuda a viajantes que terá de ser gerido por quem se comprometer a ficar com a localidade. Kualadi teve durante a sua história um máximo de 270 habitantes e tem atualmente um posto de combustível, um café, uma mercearia e o posto de ajuda a viajantes. Locais ficam nas mãos de quem avançar com 242 mil euros. A imobiliária responsável pela venda diz que Kualadi é o ideal para um casal cujos filhos já saíram de casa ou para jovens que queiram mudar de vida. Bom, mas chamar-se cidade ou uma localidade que o máximo que teve foi 270 habitantes? Bom, mas fica aqui a proposta. Eu fico por aqui. Desejo-lhe um ótimo sábado, um bom fim de semana. Volto em próximas edições.
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começamos, como sempre, por Carneiro. Hoje alguém pode fazer-lhe uma boa surpresa, que maravilha! Touro, tenha calma, a sua vida financeira está a melhorar, portanto agradeça. Agradecer é a melhor maneira de merecer. Gêmeos, hoje a sua determinação pode ajudá-lo a alcançar metas muito importantes. Portanto, você e eu temos que ir para a frente é que é o caminho. Caranguejo, podem vir aí algumas mudanças no seu trabalho. Abra o seu espírito e a sua mente à mudança, porque é que o que é mais eterno é a mudança. Leão, atenção, pode ter que lidar com uma discussão, calminha. Virgem, tenha mais iniciativa e avance com os seus projetos. Muito bem, balança, hoje pode ter que enfrentar uma derrota, mas não desanime, está bem? E eu vou beber um chazinho. Escorpião, no amor, ajude o seu coração a dar tempo ao tempo. Com o tempo tudo passa, meu anjo lindo. Não vai passar isso que você está a passar. Ah, passa, passa, até você passa. Daqui a 100 anos não está cá ninguém. Sagitário, as suas ideias podem não estar certas. Saiba ouvir os outros e aprenda com eles. Capricórnio, hoje algumas situações estão pouco claras. Seja prudente. Aquário, está na altura de fazer novos planos em família. Vá! Peixes, aprenda a trabalhar mais em equipa. A união faz a força. E hoje os signos mais favorecidos são Gêmeos e Virgem. E os que estão menos favorecidos, só para hoje, está bem? São Sagitário e Escorpião. 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
5: Olá, caro consumidor, seja muito bem-vindo a mais uma rubrica da DECO. Hoje vamos falar sobre apoio ao cliente nos canais digitais. No mundo cada vez mais digital, falar com uma empresa deveria ser fácil. Mas será que é mesmo assim? Um estudo recente da DECO veio lançar algumas dúvidas. Foram analisados os sistemas de apoio ao cliente de 24 empresas em áreas diversas, como as comunicações, energia, a banca, saúde, comércio online e turismo. E o objetivo foi simples: perceber se os canais digitais estão realmente a ajudar os consumidores, sendo que a maioria das empresas ficou entre o mau e o razoável, o que não é nada animador. Hoje em dia, quando precisamos de ajuda, somos quase sempre encaminhados para formulários online ou para chatbots, aqueles assistentes virtuais que prometem respostas rápidas. O problema é que, muitas vezes, esses sistemas complicam mais do que ajudam. Percursos longos, menus atrás de menus e poucas oportunidades para explicar de forma clara o nosso problema. Em muitos casos, os chatbots funcionam apenas como uma triagem. Em vez de resolver, empurram o consumidor para perguntas frequentes ou para novos formulários. E o mais preocupante é que nem sempre permitem registar uma reclamação diretamente naquele sítio. Há ainda outra tendência que levanta alertas. O tradicional apoio ao cliente parece estar a desaparecer dos sites. Em vez disso, surgem palavras como ajuda, dúvidas ou opiniões. Pode parecer apenas uma mudança de nome, mas na prática torna menos claro onde e como o consumidor pode exercer os seus direitos. Para além disso, nem todos os consumidores são tratados da mesma forma. Quem tem contas premium ou está registado em determinadas plataformas pode ter respostas mais rápidas e soluções mais eficazes. Ou seja, cria-se uma diferença no acesso ao apoio, algo que deveria ser igual para todos. Perante este cenário, a DECO deixa um alerta importante. A digitalização, que deveria simplificar, está a tornar o contacto com as empresas mais difícil. A associação defende, por isso, que o acesso a um interlocutor humano deve continuar a ser a base do apoio ao cliente, e não uma possibilidade residual. Deve ser um direito. Além disso, evitar discriminação no atendimento, disponibilizar contactos visíveis como telefone e e-mail e informar sempre quando estamos a falar com um assistente virtual, são também recomendações que a DECO dirige ao Governo e às empresas. A mensagem é simples e direta. O apoio ao cliente existe para resolver problemas e não para deixar os consumidores perdidos, frustrados ou, como se costuma dizer, a falar para o boneco. Para estas e mais informações, pode contar com o apoio da DECO Minho através do número de telefone 258-821-083 ou através do endereço eletrónico deco.minho@deco.pt. Obrigada por estar desse lado e até breve.

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Olá, é o Top 10 Super Kizomba que já se faz ouvir no seu rádio os grandes sucessos do momento e seu respectivo escalonamento para escutar no decurso desta hora. DJ Snobia com Gajo Duro tem sido líder nas duas últimas semanas, mas nesta verifica-se que Agonia de Leila Zarina cai para fora da tabela. Era número 8 e sai na companhia de Denis Graça em Única, com um grande trambolhão a partir da 6ª posição. Vamos então à nova lista.

Décima posição do DJ Gandby a partir de França com Sombra de Mim. E no nono lugar, outra nova entrada, neste caso a mais alta da semana, Dança de Capalifa, tema que já foi Powerplay. Oitavo posto era número 9, Ricky Boy, Por Ti. E agora vamos recordar o Semba Doce Mucubal de Livong, número 1, há um ano atrás, tornando-o na altura Amar Outra Vez, de Anselmo Ralph, que foi líder durante largas semanas.

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1: É verdade, cá estamos para esta que é a primeira edição em pleno verão. Espero que tenhas tido um bom dia de solstício e que tenhas dado as boas-vindas ao verão com pompa e circunstância. Ora, então, cá estamos nós na tua rádio de eleição para mais duas horas de boas propostas musicais e também alguns recuerdos nas rubricas O Pão do Dia, ainda nesta primeira parte, com o Carlos Cunha, Discos Perdidos e Clube Mega 10 Anos. Para já, quero dar-te conta do novo trabalho do Salvador Sobral. O artista prepara-se para lançar A Flor do Recomeço, o seu primeiro álbum inteiramente dedicado a composições brasileiras, com edição agendada para 16 de outubro. Gravado em São Paulo e produzido por nomes de peso da cena musical brasileira, o projeto marca uma profunda imersão do artista nas suas raízes lusófonas. O público já pode conhecer o primeiro avanço, o tema-título do disco, que foi disponibilizado na passada sexta-feira, 19 de julho. Bem-vindo ao Clube Mega Hertz.

0: Este novo trabalho do Salvador Sobral representa um marco na discografia do artista, sendo o primeiro a compilar exclusivamente canções originais de compositores brasileiros. A produção ficou a cargo dos experientes Marcos Preto e Tó Brandileone, garantindo uma sonoridade autêntica e profundamente enraizada na cultura musical do Brasil. O título, A Flor do Recomeço, cuja faixa título escutaste agora, é inspirado num poema de Evelyn Sin, musicado por Chico César, um dos muitos talentos que contribuíram para este disco.
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0: Kevin David Cady, oriundo da Estónia, está prestes a lançar o seu novo single You Make Summer Time Beautiful, um hino de verão vibrante e memorável, criado para dias ensolarados, sorrisos e muitas audições.

0: inspirado pela atmosfera especial do verão na Estónia, onde os dias longos e as noites quentes unem as pessoas, este You Make Summertime Beautiful capta um sentimento que é simultaneamente alegre e profundamente pessoal. Na sua essência, fala sobre as pessoas de quem sentimos falta no nosso dia-a-dia, aquelas cuja presença torna um dia comum mais luminoso, acolhedor e significativo. É o novo hino de verão do estoniano Kevin David Cady.
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0: Silhouette é o mais recente single de Sometimes I Forget to Breathe, álbum de estreia do artista indie rock pop nova-iorquino

0: Desde a sua primeira apresentação pública a cantar em francês, aos 6 anos de idade, até à gravação das suas primeiras demos numa série de antigos gravadores de fita, Bam Rigby sempre encontrou formas inovadoras de fundir sons de influências iniciais como Elvis Presley, Duran Duran, The Who, Kate Bush, Rolling Stones, The Beatles e The Beach Boys, com a sua criação multicultural. Esta Silhouette é o primeiro avanço do seu álbum de estreia, Sometimes I Forget to Breathe.
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0: O português Zarco regressa com Vertigens, o novo single e o primeiro tema inédito desde o lançamento de Simbiose. Com uma sonoridade pop envolvente, marcada por guitarras acústicas e uma interpretação emotiva, Vertigens fala sobre os desafios, as mudanças e a procura de equilíbrio dentro de uma relação.

0: Depois de sucessos como Estaca Zero, Faz Outra Vez e Bem, os No Maca apresentam este Entre Linhas, o novo single que soma já mais de 88 milhões de streams nas plataformas digitais. Com uma sonoridade pop marcada por fortes influências afro, o tema combina harmonias contagiantes, ritmos quentes e uma energia positiva para contar uma história de amor feita de dúvidas, coragem e persistência. A canção aborda a decisão de permanecer numa relação e tentar novamente, mesmo quando os riscos e as incertezas são evidentes.
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0: Depois de revelar o single I'm Your Girl Right, acompanhado de um videoclipe gravado no Brasil, a sueca Tove Lo apresenta De Fleur, uma colaboração com o aclamado artista belga Stromae. A faixa integra a divulgação de Estrus, seu sexto álbum de estúdio, que será lançado a 18 de setembro pelo selo Pretty Sweet Records.

0: Esta De Fleur é uma balada delicada e emotiva, guiada por uma melodia cativante, construída a partir de um sample de Elegiac, do produtor e músico australiano Tom Day. Na troca de versos entre Tove Lo e Srome, a canção explora a atração, a incerteza e a tensão entre duas pessoas que orbitam em torno uma da outra, sem saber se estão prontas para se entregar ao que sentem.
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0: Club to Your Arms é uma canção que não se preocupa em fazer muito, mas que, na verdade, tem um impacto poderoso. Fala do desejo de precisar tanto do toque de alguém que se começa a ver o mundo com cores deslumbrantes. Trata-se do novo single psicadélico da britânica Rose Grey.

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1: Glória aos Vencidos por Amor é uma das principais faixas do álbum Inverbo, o disco de Pedro Brunhosa, gravado juntamente com a sua habitual banda de apoio, os Comité Caviar. A canção destaca-se pelo estilo romântico e melódico característico do artista, explorando temas profundos de superação e entrega emocional.

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0: álbum Inverbo, lançado em janeiro por Pedro Abrunhosa e Comité Caviar, após 5 anos de hiato, destaca-se como um marco histórico na carreira do artista por se apresentar como um manifesto focado na palavra, na poesia e na profundidade do silêncio. Esta glória aos vencidos por amor é uma das 11 faixas presentes no trabalho.
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0: Don't You Know é o mais recente single do cantor e compositor Love, lançado oficialmente no passado dia 12 de junho. A faixa foi produzida e escrita em parceria com Lucas Sim, trazendo a sonoridade intimista e eletrónica vulnerável, característica do artista norte-americano. 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

0: Este Don't You Know é o single mais recente do norte-americano Love e explora a frustração, o silêncio constrangedor e as barreiras emocionais num relacionamento amoroso incerto, onde ambas as partes têm receio de se entregar totalmente.
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0: Red Buttons é o mais recente single da eslovaca Adela Jergova, ou simplesmente Adela, lançado oficialmente a 12 de junho pela Universal Music Group. Neste tema, Adela afasta-se da sua imagem habitual.

Esta If I Could Stop Time é uma colaboração entre o DJ e produtor neerlandês marroquino Rehab e a britânica Easy Bizu, lançada oficialmente a 12 de julho. O tema

tema junta a produção enérgica e melódica da dance music aos vocais calorosos e emotivos da música soul, trazendo uma forte atmosfera de verão, misturando ritmos de electropop com uma sonoridade nostálgica

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1: A dupla sueca Jubel, composta por Sebastian Attas e Victor Sjöström, está aí com um novo som. Trata-se de Ocean House e marca o regresso da dupla aos originais com um hino de verão nostálgico e dançante, movido por batidas de Euro House e guitarras dinâmicas.

0: Este Ocean House, ou a Casa do Oceano, funciona como uma metáfora para um lugar de liberdade, memórias e noites intensas partilhadas no passado com alguém especial. Sebastian Attas, o vocalista da dupla sueca Yubo, canta sobre a solidão e o vazio de regressar a esse ambiente costeiro idílico após o fim de uma relação, percebendo que a outra pessoa já a seguiu em frente e já não mora lá.
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0: No início deste mês de junho, a Yolanda apresentou o seu mais recente single, terceiro avanço do seu muito aguardado álbum de estreia, intitulado Quebranto, sucedendo aos temas Olha Para Ela e Responso. Aí está, para escutares comigo, noite inteira.

Esta noite inteira retrata a complexidade de uma relação marcada por uma forte e irresistível atração física, mas onde existe uma clara falta de sintonia no que toca ao compromisso. De acordo com a própria Yolanda, a letra descreve aquela ligação que dá match em tudo.

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1: O espanhol Rafael Ruiz Amador, mais conhecido por RVFV, apresentou Tenías Razón, single que marca mais um lançamento no percurso do artista de Almería, conhecido pela sua fusão de reggaeton, trap e ritmos urbanos. É com esta que te deixo para um curto intervalo. Já voltamos para a segunda tranche do Clube Megahertz de hoje. Até já!

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0: Oliveira, 16 horas.
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2: Já cá estamos de regresso.
1: Daniel Vieira.
2: Estamos, sim senhor, de regresso para a segunda de duas etapas desta edição número 681 do teu Clube Megahertz, a paixão da rádio desde 2013, sempre com uma lista de ótimas propostas musicais, algumas recordações e alguma informação relativa. Para reatar musicalmente, escolhi a voz do David Fonseca, o artista leiriense, apresentou na passada terça-feira o segundo single de avanço do seu novo álbum de original, totalmente em português. Amor Sem Pressa fala sobre o amor e o tempo que nasce do confronto entre a pressão do mundo exterior e a descoberta de uma nova ordem emocional, a de que o amor pode chegar sem urgência, sem cálculo e sem destino previamente desenhado. Bem-vindo de volta ao Clube Megahertz.

0: este Amor Sem Pressa sucede a Nada a Perder, primeiro single do 10º álbum de originais, em nome próprio, de David Fonseca, previsto para ser editado ainda este ano. Este novo disco marca um momento particularmente significativo na sua carreira, ao assumir-se como um trabalho inteiramente cantado em português e ao abrir uma nova fase autoral depois da celebração dos seus 25 anos de percurso a solo.
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0: Inspirado pela experiência de enfrentar a perda de um familiar enquanto lida com as exigências de uma carreira em constante movimento, Breathe, novo single do jamaicano-americano Masego, explora a tensão entre o luto pessoal e as responsabilidades profissionais.

0: as melodias circulares e a produção subtil deste Breathe, novo single de Mass Ego, refletem o peso emocional da tensão entre o luto pessoal e as responsabilidades profissionais, criando um ambiente de escuta intimista, onde a vulnerabilidade ocupa o centro da narrativa e continua a ressoar muito depois de a canção terminar.
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0: The Pavement é o novo single indie pop da cantora e compositora escocesa Abby Gordon, lançada oficialmente a 12 de junho. A canção dá nome ao seu projeto de Pavement, EP, que reúne outros temas recentes da artista de 19 anos, como Out of Wine, Bottom Out e Wet Rain.

dos espanhóis La La Love You, com este La Mitad de La Mitad, havia sido o single de avanço do álbum agora lançado, Porque Me Miras Assim, destacando-se pelas suas guitarras energéticas, sintetizadores vibrantes e melodias extremamente orelhudas, características emblemáticas da banda madrilena.

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1: Já está disponível a nova colaboração entre o aclamado DJ e produtor sueco Alesso e a banda norte-americana de pop rock One Republic. In Your Eyes marca o reencontro histórico destas duas potências da música global após mais de uma década.

0: esta In Your Eyes representa a quarta colaboração oficial entre Alesso e os One Republic, liderados por Ryan Tedder. O duo fez história na era de ouro do Progressive House dos anos 2010, com hinos de festival icónicos como Calling Lose My Mind, de 2012, e a lendária remistura de If I Lose Myself, de 2013. Esta In Your Eyes serve como um novo capítulo focado numa sonoridade melódica, eufórica e nostálgica.
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0: Alexandra Stan, artista pop romena, pioneira do Romanian Popcorn, um estilo de dança que dominou a Europa no início da década 10 deste século, está de volta com Talk, single que junta as colaborações dos produtores It's Different e Omni.

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1: Depois de homenagear as suas raízes em Sítio Mais a Norte, Gonçalo Malafaia revela agora Socorro, o quarto single de avanço do seu disco de estreia. Uma canção intensa e profundamente humana que troca as habituais histórias de amor por um tema que atravessa silenciosamente a vida de tantas pessoas: a saúde mental.
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0: este socorro, Gonçalo Malafaia dá voz aos momentos em que a ansiedade, a depressão e os constantes altos e baixos emocionais parecem ocupar todo o espaço. É uma canção sobre a dificuldade de encontrar respostas quando a mente se transforma num campo de batalha, mas também sobre a coragem de admitir fragilidades e pedir ajuda.
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0: You Seem Pretty Sad for a Girl So In Love é o terceiro álbum de originais da norte-americana Olivia Rodrigo. Ao longo dos últimos episódios do Clube, temos escutado algumas das faixas e hoje trago What's Wrong With Me, a faixa 10 do disco, que conta com a participação do britânico Robert Smith, o vocalista dos The Cure.

0: esta What's Wrong With Me marca um momento histórico, sendo a primeira colaboração oficial de sempre com outro artista, neste caso com Robert Smith, no álbum de estúdio de Olivia Rodrigo. O tema estreou-se ao vivo em absoluto a 6 de junho, quando Olivia fez uma atuação surpresa no Festival Primavera Sound em Barcelona.
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0: O hino pop global e multicultural Follow Me reúne o rapper marroquino-americano French Montana, a cantora sul-coreana Gio, líder do grupo de K-pop Twice, a superestrela brasileira Ludmilla e a artista em ascensão Adriana C, contando com a produção e participação do consagrado produtor marroquino-sueco Red One. O tema foi criado especificamente como um hino de celebração e apoio à Copa do Mundo 2026.

0: álbum Camisa 10 é um projeto massivo idealizado pelo icónico ex-futebolista brasileiro Ronaldinho Gaúcho, que reúne mais de 40 artistas internacionais. A escolha de Sean Paul para liderar o projeto através deste LED traça um paralelo com a própria carreira do ex-jogador. Assim como Ronaldinho popularizou mundialmente um estilo de futebol criativo, alegre e cheio de improviso, Sean Paul foi um dos maiores responsáveis por globalizar o dancehall e a música urbana da Jamaica nas últimas décadas.
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0: O luso-angolano Ronnie Fuego lançou há poucos dias Na Na Na, um novo tema que se destaca pela sua sonoridade melódica, quente e ideal para esta época de

0: Esta Na-na-na afasta-se de temáticas agressivas e foca-se numa declaração de amor, companheirismo e entrega romântica. Ronnie Fuego canta diretamente para uma parceira especial, expressando que, se não for contigo, não há mais ninguém, e mostrando-se disponível para lhe dar tudo o que ela quiser.
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0: Bom, e agora recorda comigo o tema que abriu o Clube Megahertz há 10 anos.
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0: No dia 2 de julho de 2016 foi transmitida a emissão número 172 do Clube, e nesse dia decidi abrir a emissão com uma recordação de 1981, escolhendo o álbum de Paulo Carvalho, Abracadabra, e a sua faixa título.

0: Abracadabra, na voz de Paulo de Carvalho, faixa título do álbum lançado em 1981, foi o tema de abertura da emissão 172 do Clube Megahertz, transmitida a 2 de julho de 2016.
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0: E estamos assim na ponta final desta edição 681 do Clube. Agora tem a habitual piada seca do dia.
2: Piada seca do dia. Ó, Asdrúbal.
3: Sim.
2: Anda cá, preciso falar contigo.
3: Diz, pai.
2: Olha lá, um passarinho contou-me que tu andas a fumar droga. É verdade?
3: Oh, pai, a fumar droga deves andar tu. Para andares a falar com passarinhos, bolas, vai lá, vai.
2: Piada seca do dia.
0: Ora, aí está a piada seca do dia com o Asdrúbal e o passarinho que falava com o seu pai. Ora essa.
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0: O DJ e produtor de ascendência cabo-verdiana, Dani Gato, está a preparar o lançamento de Soldier, o seu muito aguardado álbum de estúdio, e acaba de apresentar mais um dos seus singles de avanço, Maré, contando com a colaboração de Diogo Pissarra. Maré é o que não faltará neste teu verão, diverte-te e desfruta, mas atenção que a maré é traiçoeira e ao mínimo descuido, já sabes como é, tem cuidado. O Clube Megahertz volta de hoje a 8 dias, aqui à rádio de todos os sucessos, ou podemos ver-nos aí num podcast qualquer, é só procurares. Um abraço, fica bem, bom verão.

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1: O governo declara a situação de alerta em todo o território continental.
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1: Situação de alerta vigora entre as 0 horas de sexta-feira, desde ontem, até às 23h59 de segunda-feira, dia 6 de julho. Declaração de situação de alerta compreende conjunto de medidas excepcionais justificado pelo agravamento do risco de incêndios rurais. Assim, no âmbito da declaração da situação de alerta prevista na Lei de Base da Proteção Civil, serão implementadas as seguintes medidas de caráter excepcional: proibição do acesso, circulação e permanência no interior dos espaços florestais, previamente definidos nos planos municipais de defesa da floresta contra incêndios, bem como nos caminhos florestais, caminhos rurais e outras vias que os atravessem. Proibição da realização de queimadas e queimas de sobrantes de exploração, bem como a suspensão das autorizações que tenham sido emitidas. Proibição de realização de trabalhos nos espaços florestais com recurso a qualquer tipo de maquinaria, com exceção dos associados a situações de combate a incêndios rurais. Proibição de realização de trabalhos nos demais espaços rurais com recurso a motorroçadoras de lâminas ou discos metálicos contra matos, destroçadores e máquinas com lâminas ou pá frontal. Proibição da utilização de fogo de artifício ou outros artefactos pirotécnicos, independentemente da sua forma de combustão, bem como a suspensão das autorizações que tenham sido emitidas. Proibição de lançamento de balões com mecha acesa, bem como a suspensão das autorizações que tenham sido emitidas. Sons do terreiro, música ao vivo, ambiente familiar, esplanadas, hoje à noite, às 21h30, no Centro Histórico com Bruno Santos. De pé, sentados, nas esplanadas ou nos bancos da praça. Viva noites de verão relaxadas em família. O acesso é gratuito. Valença estreia Grande Prémio Internacional de Pump Track. Valença prepara-se para acolher, no próximo dia 5 de julho, a primeira edição do Grande Prémio Pump Track Eurocidade Tui Valença. A competição decorrerá no Skate Park de Valença e espera reunir cerca de 300 riders oriundos de Portugal e Espanha, num evento que promete marcar a estreia da modalidade no calendário desportivo da Eurocidade. A prova conta com um programa que inclui sessões de treinos livres, fase de qualificação e a grande final agendada para o final do dia. O circuito, composto por lombas, rolos e curvas inclinadas, colocará à prova a técnica, o controlo e a velocidade dos participantes. Estas são as características fundamentais do Pump Track, uma disciplina que alia a exigência física ao espetáculo proporcionado pela competição em pista fechada. A importância da estreia do Grande Prémio é reforçada pelo facto de alguns escalões integrarem o Campeonato Galego da Modalidade, circunstância que aumenta significativamente o nível competitivo da prova e atrai atletas de dimensão internacional. Agora a fechar. O pedido de casamento e a prisão no edifício Empire State. Imaginem planear o pedido de casamento perfeito no topo de um dos edifícios mais icónicos do mundo, mas acabar a noite na esquadra da polícia. Foi exatamente o que aconteceu no topo do edifício Empire State, em Nova York. Um casal decidiu que um noivado normal não tinha adrenalina suficiente. Em vez de acompanharem bilhetes para o miradouro, como os restantes turistas, o homem e a mulher decidiram invadir a estrutura do arranha-céus. Eles fintaram a segurança e começaram a escalar a parte exterior do edifício. Lá no alto, com a cidade de Nova York iluminada aos pés e o vento a soprar, o homem faz a grande pergunta. Ela disse que sim. O homem foi romântico, inesquecível e completamente ilegal. O problema é que o sistema de vigilância detectou a subida imediata do casal. Enquanto eles celebravam o sim, uma equipa de intervenção da polícia já subia os elevadores em passo de corrida. Assim que os noivos puseram os pés em terra firme, a polícia de Nova York algemou-os. O noivado acabou ali mesmo, com o casal formalmente detido por invasão de propriedade e conduta imprudente. Bom, pelo menos, a resposta foi positiva antes de os levarem para a cadeia. Eu fico por aqui, desejo-lhe um ótimo sábado, um bom fim de semana. Volto em próximas edições.
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1: Quero, em primeiro lugar, cumprimentar todos os ouvintes da Rádio Cultural de Cerveira.
2: Estamos no nosso programa Música e Outros e, a propósito de música, vamos ter música de novo em Vila Nova de Cerveira, no Festival Terras de Cervaria. E hoje vamos conversar com a Beatriz Lara Fernandes. Ela é aqui de Vila Nova de Cerveira, é a diretora artística deste festival. É também música, está a estudar em Zurique, fagote, não é?
3: Exatamente.
2: Beatriz, conta-nos lá um bocadinho o que é que nós vamos poder assistir durante o mês de julho aqui no Festival Terras de Cervaria.
3: Então, à semelhança da primeira edição, este ano nós vamos voltar a começar com o Acordar do Cervo. Portanto, este ano às 6h12 da manhã, no Monte do Cervo, com o Quinteto de Metais Mima. Portanto, será um concerto mesmo para acordar. Vamos continuar com esta ideia de começar com uma música suave, com uma música que nos vai mesmo ajudar a acordar, com uma música que vai começar de ritmos mais lentos, de melodias mais suaves, para uns ritmos mais... digamos que para acordar mesmo connosco, com ritmos mais, como dizer, ritmos mais vivos, mais de, lá está, de acordar.
2: Uhum. Vai ser dia 12, que é um domingo.
3: Exatamente, dia 12 de julho, às 6h12, no Monte do Cervo.
2: O ano passado foi às 6h06.
3: Exato, foi no dia 6, às 6h06 da manhã, e este ano é no dia 12. Às 6h12.
2: Eu sei que eu no ano passado não tive a oportunidade de assistir a este concerto, no Cervo, mas pelo que sei foi um concerto muito bonito, teve muita gente a assistir.
3: É verdade, para um concerto tão matinal tivemos cerca de 100 pessoas, o que é um ótimo número, tendo em conta a hora a que foi. E foi então com o Dani à guitarra duo, foi com um duo de guitarras ano passado, e este ano nós decidimos mudar um bocadinho e convidar então o Quinteto de Metais para acordar o nosso festival também.
2: Queres falar um bocadinho deste quinteto de metais?
3: Então, este quinteto é um quinteto que faz parte também do projeto MIMA, que é o Mondego International Music Academy, que irá começar no próximo dia 1. E este é um grupo de academistas desta orquestra que irão estar a trabalhar com músicos que já têm as suas carreiras feitas em orquestras nacionais e internacionais, e então vão juntar-se. Estamos a falar neste caso apenas rapazes que vêm de vários pontos do país e não só, também internacionais, por exemplo da Colômbia, e que pronto, irão acordar-nos assim no dia 12. Uhum. com música para Quinteto de Metais.
2: Tens alguma ideia de alguma pecinha que eles vão tocar? Só para darmos um cheiro. Então, o que é que tu sugerias, só para darmos aqui uma ideia do que é que se pode, o que é que se vai poder ouvir no dia 12, às 6h12 da manhã?
3: Eu posso sugerir a obra que eles irão tocar logo no início, se calhar também para termos uma ideia do que um quinteto de metais pode soar e a forma tão doce que pode soar. Então sugeria, se calhar, o primeiro andamento da suite Impromptu, de André Lafosse, e sugeri ouvirmos um trecho desta música.
2: Muito bem.

0: Beatriz, seguimos para dia 15, concerto Prata da Casa. Explica lá, Prata da Casa.
1: Então, a Prata da Casa acaba por explicar um bocadinho aquilo que vai acontecer, não é? Este ano eu vou tocar no festival. Achamos que também faz parte, tendo em conta que é um festival feito por artistas e por músicos também, aquilo que nós gostamos de fazer é partilhar a nossa arte. Então este ano na Igreja Paroquial de Loivo, no dia 15 às 9 da noite, portanto às 21, eu e um quarteto de cordas iremos, não só numa questão do fagote solista, que também faz parte, porque irei tocar peças para o fagote solista, que é o meu instrumento, mas também explorar esta questão da música de câmara, do fagote, com a tocar até a música não escrita originalmente para fagote, e pronto, e explorar aqui um bocadinho esta questão também da sonoridade da música de câmara, das cordas com o fagote, e bom, dar também a conhecer o meu instrumento.
0: E este fagote. Quarteto, composto por...
1: O quarteto foi um quarteto que nós juntamos de colegas, amigos de profissão para tocar.
0: Ah, mas não são da casa,
1: não.
0: A prata da casa é a Beatriz Fernandes, sim, que nos vai trazer o seu fagote. Beatriz, quer explicar aqui um bocadinho? O fagote, para mim, é assim, um instrumento assim difícil.
1: Sim, eu posso... Então, o fagote é um instrumento de sopro, da família das madeiras, que na orquestra está ao lado dos clarinetes, normalmente. Eu sinto que o fagote é um instrumento que faz parte da nossa vida, desde sempre, só que não estamos habituados a reconhecê-lo.
0: Nós o que é que dizes que faz parte da nossa vida?
1: Eu lembro-me quando eu era mais nova, e acaba por ser curioso, quando era mais nova havia os desenhos animados, o fagote acaba por ser um instrumento camaleónico, portanto nós conseguimos ouvir nas bandas sonoras mais dramáticas de filmes, assim como conseguimos ouvir nos desenhos animados a fazer as brincadeiras mais divertidas e engraçadas. E lembro-me que eu via um DVD com histórias conhecidas do Pátio, o Patinho Feio, com narração do Rui de Carvalho. Lembro-me que até era um DVD assim bastante conhecido. E no outro dia coloquei a dar e o instrumento que está a fazer a melodia é o fagote. E eu acabo por reconhecer isso hoje e acho muito engraçado, porque lá está, acho que faz mesmo parte da nossa vida. E se calhar quando o ouvirem agora no concerto do dia 15 vão perceber, eu já ouvi isto.
0: Só não sei que foi essa tua paixão pelo fagote?
1: O fagote foi muito curioso, porque normalmente não é um instrumento que associamos logo a que uma criança vá escolher, não é? Para poder estudar. Mas sempre tive muita curiosidade. Houve uma apresentação de instrumentos quando eu era mais pequenina e eu tive a oportunidade de experimentar muitos, muitos instrumentos.
0: Isso foi aqui em Viana?
1: Isso foi na altura na Academia Fernandes Fão, porque eu ia começar o ensino articulado no quinto ano. Então, para escolher o instrumento para começar o ensino articulado, fui experimentar várias e quando vi o fagote achei muita piada, achei muito curioso o som, a forma como era produzido o som. E bom, lembro-me que cheguei ao carro e disse aos meus pais que gostava de tocar fagote e ficaram assim um bocadinho, que é um fagote? E acabou por ser uma viagem conjunta. Claro que na altura também disseram que eu tinha jeito, acho que também faz parte atrair as crianças para isso, mas gostei mesmo. Foi assim aquelas coisas que não conseguimos explicar, a curiosidade que surge nestas pequenas coisas. E pronto, e agora está comigo até hoje e não pretendo largar.
0: E vamos proporcionar aqui aos nossos ouvintes uma pequena peça de fagote, pode ser alguma que um bocadinho daquela que vais interpretar ou uma outra qualquer.
1: Claro, o Andante Rondó de Weber, que é uma das peças que eu irei interpretar, que acaba por ser um bocadinho dos dois mundos daquilo que eu quero mostrar neste recital. Começa com melodias um bocadinho mais dramáticas, até porque estamos a falar na altura da ópera italiana, e começa assim então com melodias mais dramáticas, mas que depois rapidamente muda para um ambiente super divertido e de festa, e acho que seria um bom exemplo para poder mostrar.
0: Uhum.

0: Qual é que é assim a obra para fagote que tu já tenhas interpretado em orquestra, onde o fagote tem momento solista ou tem mais performance, assim, uma obra?
1: Há duas obras que me marcaram. Há uma que me marca pelo lado emocional, que é a última Sinfonia de Tchaikovsky, a Sinfonia número 6, a Patética, porque o último andamento tem um solo em que não é só o primeiro, é o primeiro e o segundo fagote, e fazem esse solo em conjunto. E lembro-me de ser uma coisa muito, muito emotiva, muito, e que trabalhámos com muito carinho na ESMAI, na escola que eu frequentei no Porto, e foi uma que me marcou muito. E outra que me marcou foi também o Bolero de Ravel.
0: Uhum.
1: Tive a oportunidade de fazer o solo, e claro que me marcou porque é uma peça icónica, e poder fazer esse solo foi algo muito especial.
0: Queres explicar aqui um bocadinho aos nossos ouvintes essa peça maravilhosa que foi o Bolero de Ravel?
1: O Bolero de Ravel, na verdade, foi um bocadinho contraditória na altura e polémica, não é? Porque é uma peça em que repete um tema do início ao fim durante 20 minutos com um ostinato, ou seja, um ritmo repetido na percussão do início ao fim, e com um tema que vai passando de instrumento para instrumento e que pronto, na altura, Ravel disse que isto era mesmo um estudo da orquestra e que hoje em dia é uma das peças mais celebradas e mais conhecidas do compositor.
0: E já foi banda sonora de vários filmes.
1: Exatamente.
0: Também. E há quem diga que é uma espécie de início do minimalismo, não é?
1: Sim, também, na verdade, nós estamos a falar da altura da França, do impressionismo, da ideia do simples também, mesmo nas obras, na arte plástica, e acaba por ser mesmo isso. É simples, completamente simples, que é sempre a mesma melodia, o mesmo ritmo na percussão, e bom, acho que...
0: Mas o facto de ser a mesma melodia não é enfadonha, não é sensativa, porque a sensação que dá é uma sensação muito agradável, não é?
1: Exatamente, mesmo de ondulação, que é também uma coisa que quando estudamos impressionismo falamos muito, esta questão da ondulação, de conseguirmos olhar e sentir esta sensação de não estar parado.
0: Muito bem, vamos então só dar aqui um bocadinho de Bolero de Ravel, que não vais tocar porque não tens orquestra, não é? Muito bem.

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1: Temos depois jazz no Convento de Sampaio, no dia 19 de julho, às 19h30. O ano passado assisti lá ao quarteto
2: Matozinhos.
1: De Matozinhos, que foi um concerto extraordinário. E este ano vamos ter jazz. Queres falar um bocadinho deste concerto e deste
2: Sim.
1: trio?
2: Este concerto será então um concerto ao final do dia, um concerto ao pôr do sol. Será no jardim do Convento de Sampaio. O ano passado pudemos fazer na capela e este ano decidimos também como queríamos fazer. Nós chamamos um concerto ao pôr do sol e copo na mão, porque é mesmo esse o ambiente que nós queremos criar. E este jazz do trio Maria João Leite, portanto, será a voz da Maria. Ela também toca saxofone e depois contrabaixo e guitarra, e será um smooth jazz, portanto um jazz suave com obras que o nosso ouvido irá reconhecer certamente. E bom, será assim uma coisa mais tranquila, um concerto também para começar a introduzir aqui o jazz, que no Convento de Sampaio faz todo o sentido.
1: É a primeira vez que trazes jazz? O ano passado não trouxeste jazz?
2: Sim.
1: Portanto, vai ser
2: dia 19, isso.
1: Vai ser dia 19, que é um domingo, às 19h30, no Convento de Sampaio.
2: Exatamente.
1: Podemos dar um toquezinho do que é que vai ser tocado?
2: Podemos, sim. Eu posso mostrar um pouco da Maria e da voz e podemos então ouvir agora um bocadinho, um trecho.
1: Okay. Muito bem. O trio Maria João Leite.

0: Meu Deus, isto vai ser uma programação intensa, porque temos dia 19, domingo, às 7:30 da tarde, e depois temos logo no dia 20, segunda-feira, no Palco das Artes, às 9 da noite, Songs, Lies and Love.
1: É verdade.
0: Canções, mentiras e amor.
1: É verdade. Acaba por ser engraçado porque também em 2 dias seguidos conseguimos explorar a voz em dois momentos muito distintos. Portanto, no dia 19, a voz no jazz e no dia 20, a voz no canto lírico. Portanto, iremos ter connosco a Ana Vieira Leite, Frederico Projeto e Pedro Lopes. Portanto, a Ana é soprano, o Frederico tenor e o Pedro irá estar ao piano. E o que é pretendido com este concerto, lá está, para além de podermos mostrar algo novo neste festival também, que é o canto lírico, é podermos ter este diálogo entre os três e lá está, poder ouvir estas histórias de traições, de amor, deste drama todo.
0: E vamos ouvir o quê? Vamos ouvir duetos de óperas famosas? Vamos ouvir.
1: Sim, também. Na verdade, eu sinto que a cada ano eu gosto de ter um concerto que me possa surpreender a mim também. O ano passado foi o professor Mário Azevedo, nos Desabafos del Rei, em que.
0: Mas isso foi uma obra criada de
1: criada de
0: Bach.
1: raiz, exatamente. E este ano a programação é escolhida pelo trio, portanto, o trio irá apresentar o seu próprio programa, o próprio título foi escolhido pelo trio, e lá está, sinto que será um concerto muito atrativo, muito interessante, e é um prazer poder estar presente com estes músicos aqui em Vila Nova de Cerveira, que estão em palcos maravilhosos. Eu sei, a Ana, por exemplo, esteve estes últimos 2 meses na Ópera de Paris a trabalhar com grandes nomes, ela própria é um grande nome. O Frederico, que passa pela Gulbenkian também, e acompanhado pela orquestra, e bom, e acho que é sempre um prazer, e para mim é um orgulho enorme poder contactar com estes músicos e poder trazê-los aqui à minha terra.
0: Nós podemos dar aqui um cheirinho de qualquer coisa.
1: Claro, podemos colocar um excerto da Ana Vieira Leite a cantar uma obra com texto em português. Portanto, uma ária de Vila Lobos, a Baquiana número 5.
0: que é maravilhosa.
1: Exatamente. E podemos ouvi-la cantar um pouquinho de português.
0: E assim ficamos a ouvir um bocadinho da suavidade e da projeção da voz da.

0: Beatriz, vais trazer-nos uma obra maravilhosa para o público mais jovem e infantil, mas que, ao fim e ao cabo, é uma obra para toda a gente. O Pedro e o Lobo, de Prokofiev. Queres falar um bocadinho desta obra, Beatriz?
1: Claro. Então, esta obra é mesmo para nós começarmos a introduzir um bocadinho aquilo que se chama os concertos para as famílias. Nós decidimos chamar Histórias com Música, o Pedro e o Lobo, este ano com o Quinteto de Gerações, um quinteto de sopros. E esta obra é muito didática porque cada instrumento tem uma personagem. E para além do concerto e da parte musical, há também uma narração que será feita pelo professor Mário Azevedo, certamente com um toque bastante dele, que sempre que ouço o professor Mário falar é com tanto carinho e com tanta inteligência, tanta sabedoria, que eu sempre achei e sempre quis que ele viesse cá a Cerveira e que quando houvesse uma narração ou algo com texto e com palavra que eu gostava que ele estivesse. Sinto que o ano passado ele realmente fez um trabalho magnífico, um texto magnífico que nos tocou a todos enquanto cerveirense também. E pronto, este ano será o nosso narrador, do Pedro e o Lobo. Será no dia 23, às 19h30, no auditório da Bienal de Cerveira. E esta é outra novidade nesta segunda edição. Portanto, este ano estamos a trabalhar com a Bienal. E eu senti que eu gostava que as crianças pudessem sentir-se mesmo dentro deste concerto, não ser só um concerto didático, e por isso nós decidimos abrir ateliês para que eles pudessem construir o cenário deste concerto. Portanto, estão abertas inscrições para que as crianças de 7 aos 14 anos se possam inscrever e, com a orientação da Ana Maria Pintora, na Bienal, irão construir o cenário deste Pedro e o Lobo e poder, no dia 23, ver a sua obra, aquilo que a sua criação...

0: O objetivo é, portanto, nestes dias antes do concerto do dia 23, eles vão poder construir os seus disfarces, vão poder criar as suas orelhinhas, os rabinhos dos ratinhos, e no dia 23 fazer então um desfile desde o centro da vila
1: Muito bem.
0: até, exatamente, até à Bienal, atrás da flautista que irá estar a tocar.
1: Que vai acompanhando a tocar.
0: Exatamente, eles vão segui-la precisamente como a história conta. E lá está, é uma forma de nós conseguirmos desta forma chamar as pessoas para a arte, não é? E temos a flautista a levar estas pessoas para o concerto, que depois irá acontecer às 19h30.
1: Portanto, isto será tipo que é 18h30 no terreiro, mais ou menos.
0: Exatamente, sim.
1: Começará às 18h30 no terreiro, no dia 23 do 7, e depois seguem e o concerto vai decorrer no auditório
0: No auditório da Bienal,
1: da
0: exatamente.
1: Bienal de Cerveira. Vai ser giro, de certeza absoluta. Portanto, quem tem crianças, estejam atentos a este programa, porque é uma história maravilhosa e é uma história, e é uma música muito interessante, que é muito pedagógica, é uma espécie de uma iniciação aos instrumentos da música
0: Exatamente.
1: clássica, que normalmente, quem não está habituado, não conhece muito os sons de cada um destes instrumentos. Isto é uma forma muito fácil e muito interessante de introduzir estes instrumentos às crianças. E se calhar vou deixar um bocadinho do Pedro e do Lobo para ouvirem.

0: vamos terminar este festival atrás de um nome, no dia 26 de julho, às 21 horas, aqui de novo no Palco das Artes. Queres falar-me um bocadinho deste?
1: Claro. Este concerto, então, este ano, segunda edição, vamos fechar esta segunda edição com dois solistas, portanto, dois solistas de renome internacional, Raquel Martínez no violino e José Trigo no contrabaixo. Portanto, a Raquel está na Berliner Philharmonic, portanto, na Orquestra Filarmónica de Berlim, e o José na Orquestra da Rádio da Baviera em Munique. Portanto, são realmente dois artistas.
0: Tem que ser, não é? Senão não conseguiam estar na Filarmónica de Berlim, ou não?
1: Sim, mesmo de excelência. Se calhar falei um bocadinho deste título também, atrás de um nome. A verdade é que muitas histórias são contadas a partir de um nome, a partir de uma assinatura, e Dmitri Shostakovich, que é o compositor da última obra que vamos neste concerto, utilizou o seu nome de uma forma muito peculiar. Portanto, na altura ele vivia muito tolhido pela situação política que ele vivia durante o regime soviético, e as obras que eram compostas eram passadas todas pela censura do próprio regime. Portanto, nunca havia muito aquilo que se chama a identidade própria do compositor. Sentiam-se todos muito, lá está, censurados, não podiam escrever à forma que eles queriam. E as quatro primeiras notas desta obra, portanto, da Sinfonia de Câmara número 110, que vamos poder escutar neste concerto, são, na notação musical alemã, as letras DSCH.
0: Portanto, Dmitri Shostakovich,
1: exatamente a assinatura do compositor. E isto, este monograma, foi a forma que ele arranjou para poder pôr a sua própria assinatura e a sua identidade única nas obras, na sua obra, e ser então assim.

0: uma afirmação secreta e subtil da sua identidade individual.
1: Sim, porque no tempo do Stalin as obras eram encomendadas, tinham que ser populares, tinham que ser quase marchas.
0: Exatamente.
1: Coisas do género, e o Shostakovich foi muito perseguido.
0: Sim, exato. E esta foi a forma que ele arranjou de dizer: esta obra é minha, apesar
1: isto sou eu.
0: Exatamente. Apesar daquilo que querem colocar e mudar e alterar daquilo que é a minha composição, está aqui a minha assinatura, portanto DSCH, que na notação que nós conhecemos posso dizer é Ré, Mi, Mol, Dó e Si. Esta é o meu nome, é a minha obra e pronto. Apesar de não conseguirem ver à primeira, o meu nome está cá. Neste duo, eles vão tocar o grande duo de Bottesini. Bottesini e ele também, quando eu escolhi este nome atrás de um nome para o concerto, também me lembrei desta questão do grande músico na altura. Bottesini era, dizia-se, o Paganini do contrabaixo. E lá está, atrás destes grandes nomes, atrás de um nome, há sempre uma obra espetacular que eles compuseram para poderem também criar esta própria imagem deles e do seu virtuosismo. E creio que será um concerto muito interessante, com uma música com muito dramatismo, mas também com...
1: Então vão tocar duas peças.
0: Vão tocar três peças.
1: O Shostakovich?
0: O Shostakovich para terminar.
1: Ah, então começamos
0: com... Então começamos com o início, sim. Vamos começar então com a abertura em Dó menor, de Schubert. Depois seguimos com o grande duo de Bottesini para violino e contrabaixo. E terminamos então com o Shostakovich.
1: E para ilustrarmos aqui este último concerto do dia 26... às 21 horas no Palco das Artes, o que é que tu escolhias como tema para darmos aqui um...
0: Se calhar podíamos colocar um bocadinho do violino e do contrabaixo, também para termos esta ideia já do que destes dois instrumentos, da sonoridade dos dois, e podíamos então colocar um certo do

0: Beatriz, isto é a segunda edição. O que é que tu esperas desta segunda edição?
1: Se nós conseguirmos, em 6 concertos, termos... Costuma-se dizer que não se agrada a gregos e troianos, mas o objetivo é conseguir termos um leque variado o suficiente para que as pessoas consigam encontrar...
0: Estilos, linguagens... De...
1: Exatamente, para que as pessoas consigam encontrar algo nestes 6 que gostem e que as surpreendam.
0: Só uma questão prática, Beatriz, os concertos são inteiramente gratuitos?
1: Exatamente.
0: E como é que é a logística dos bilhetes? Podes explicar aqui aos ouvintes?
1: Os bilhetes podem ser adquiridos através da aplicação Eventbrite, que podem encontrar nas nossas redes sociais, ou também no posto de turismo em Vila Nova de Cerveira.
0: Mesmo ali ao lado da Câmara.
1: Exatamente.
0: É só chegar lá e pedir,
1: os bilhetes para cada concerto.
0: Para cada um dos concertos.
1: Exatamente.
0: Muito bem, Beatriz, vou fazer isso, vou reservar os meus bilhetes. Muito obrigada, não sei se queres acrescentar mais alguma coisa.
1: Deixar o convite para poderem estar presentes de 12 a 26 de julho. E bom, e é isso, obrigada por me ouvir.
0: Muito obrigada, Beatriz, espero que corra tudo bem.

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0: Valeu, Jorge.
1: Valeu, cara.
0: Agora foi,
1: papai. O que você fez com a dona Maria pra ela estar com
0: essa deixa eu namorar sua filha, dona Maria. Fala comigo.
1: Jorge Thiago Bravo.
0: É nóis. Valeu, papai.
1: Obrigado.
0: É nóis.
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1: A Guarda Nacional Republicana e a Associação para a Promoção da Segurança Infantil lançam na próxima semana uma campanha de prevenção contra o afogamento infantil.
2: Notícias com Rui Vaz Carpinteira.
1: O alerta surge numa altura em que os dados revelam que 63 crianças e jovens morreram afogados em Portugal nos últimos 5 anos. Segundo a APSI, as crianças até os 4 anos são as mais vulneráveis, sobretudo em piscinas particulares, enquanto os adolescentes enfrentam maior risco em rios, lagoas e praias. Os meses de verão concentram a maioria dos acidentes, especialmente entre rapazes. As entidades alertam que o afogamento pode acontecer em poucos segundos e apelam à vigilância constante das crianças, à utilização de zonas vigiadas e à instalação de barreiras de segurança em piscinas privadas. 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De pé, sentados, nas esplanadas ou nos bancos da praça. Viva noites de verão relaxadas e em família. O acesso é gratuito. Valença estreia Grande Prémio Internacional de Pump Track. Valença prepara-se para acolher, no próximo dia 5 de julho, a primeira edição do Grande Prémio Pump Track Eurocidade Tui Valença. A competição decorrerá no Skate Park de Valença e espera reunir cerca de 300 riders oriundos de Portugal e Espanha, num evento que promete marcar a estreia da modalidade no calendário desportivo da Eurocidade. A prova conta com um programa que inclui sessões de treinos livres, fase de qualificação e a grande final agendada para o final do dia. O circuito, composto por lombas, rolos e curvas inclinadas, colocará à prova a técnica, o controlo e a velocidade dos participantes. Estas são as características fundamentais do Pump Track, uma disciplina que alia a exigência física ao espetáculo proporcionado pela competição em pista fechada. A importância da estreia do Grande Prémio é reforçada pelo facto de alguns escalões integrarem o Campeonato Galego da Modalidade, circunstância que aumenta significativamente o nível competitivo da prova e atrai atletas de dimensão internacional. Agora a fechar. Cidade mais pequena da Austrália está à venda. A cidade mais pequena da Austrália está à venda, depois das duas únicas habitantes confirmarem que vão embora com planos para uma reforma num outro local. Kualadi, é assim o nome desta cidade, está à venda por 242 mil euros. Valor pedido é inferior ao preço de muitas casas em Portugal. Com a cidade grande mais próxima a ficar a 90 km. Quem comprar este local terá direito a uma casa com 4 quartos, às chaves da cidade e ainda um posto de ajuda a viajantes com campismo e alojamentos. E é este posto de ajuda a viajantes que terá de ser gerido por quem se comprometer a ficar com a localidade. Kualadi teve durante a sua história um máximo de 270 habitantes e tem atualmente um posto de combustível, um café, uma mercearia e o posto de ajuda a viajantes. Locais ficam nas mãos de quem avançar com 242 mil euros. A imobiliária responsável pela venda diz que Kualadi é o ideal para um casal cujos filhos já saíram de casa ou para jovens que queiram mudar de vida. Bom, mas chamar cidade ou uma localidade que o máximo que teve foi 270 habitantes? Bom, mas fica aqui a proposta. Eu fico por aqui. Desejo-lhe um ótimo sábado, um bom fim de semana. Volto em próximas edições.
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